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0: Você vai precisar, viu? Muito obrigado, cara. Que honra.
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4: Quem está sofrendo aí?

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0: Pode fazer barulho, Goiânia!
1: Faz barulho pro Murilo Ruf, bebê!
0: Obrigado, meus irmãos!
1: Tamo junto, meu irmão!
0: Tamo junto!
2: Música.

0: Valeu, Rian SP.
1: Eu que agradeço, meu parceiro, por estar aqui hoje no DVD de vocês.
0: E Deus continue te abençoando.
1: Satisfação. Tamo junto, família. Vamos que vamos.

0: Alô, Tubarão. Mãe de joelhos, filho de pé.
1: Muito obrigado.
2: Ô, mãe, abre a porteira, tô chegando de Dodge Ranapuê. E aí, ô, mãe? Mais alto! Ô, mãe! Ô, mãe! Uma salva de palma pro Bruno Barreto, aê!
0: Pro Tubarão!
3: Tamo junto, meu irmão!
0: Mano, sem palavras, Deus te abençoe.

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0: Faz barulho, brasileiro!
1: Assim, rapaz, apesar do clima frio, mas o brasileiro é quente de verdade.

0: lo otro y queda.
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0: Bosco e Vinícius!
1: Gustavo Mioto!
2: Prazer, meu gato.
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0: Eita,
1: é o Zagroboy.
0: Foi de primeira. O Zagroboy, Camila Loures e Luan Pereira.
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0: Safra!
1: Que é isso?
0: Que honra, gente!
1: Obrigada, obrigada, meninos.
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0: E aí, Arnaldo?
1: É de que Fabrício.
2: Que maravilha, que prazer.
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0: Obrigado, Gê.
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0: Ô, destino, ó a gente aqui de novo.

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0: Obrigado, meu velho.
1: Obrigado, meu mano.
0: Ô, rapaz.
2: Uma salva de palmas pro Luan Santana aí, galera! Que energia é essa?

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Obrigado, obrigado pela consideração. Que Papai do Céu e Nossa Senhora Aparecida abençoe o projeto dos seis.

0: Eu não quero nem imaginar isso acontecendo.
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0: coisa linda.
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0: Bora namorar? Bom, obrigado.
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3: Será que vocês sabem essa aí?
4: Vai com calma aí.

0: Massa!
1: Gostou, fazer?
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3: Falou tudo o que queria? Vai com Deus então. 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Então é pro...

Gostou? Faz barulho, Brasília! Ó, essa daqui, no DVD de Brasília, ela foi abertura.

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5: Como assim, ó?
4: Vai ser pior se eu mentir. 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
1: Hey, carinhosa.

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São 13 horas em Cabo Verde, momento agora para acompanhar o nosso bloco informativo aqui na Rádio WBFM. A Comissão Nacional de Eleições recomendou ao Governo a manutenção do Presidente da Comissão de Recenseamento Eleitoral de Portugal em funções até a conclusão do processo eleitoral por considerar inoportuna a sua substituição nesta fase. A posição consta de uma deliberação aprovada por unanimidade da reunião plenária de 18 de setembro da CNE, enviada à redação da Inforpress. Na deliberação, a CNE manifesta preocupação com a iminente substituição do presidente da CRE de Portugal, uma vez que a alteração ocorre a menos de 2 dias do início da exposição dos cadernos de recenseamento eleitoral. De acordo com o documento, esta fase do processo eleitoral inclui a exposição dos cadernos, o tratamento dos dados dos eleitores e apresentação e apreciação de eventuais reclamações, matérias que atribuem aos presidentes das CRE um papel relevante no acompanhamento dos trabalhos. A CNE considera que a substituição do responsável já formado e capacitado para o exercício das funções poderá criar constrangimentos ao funcionamento da CRE e efetuar a continuidade dos trabalhos numa fase que considera crucial do processo eleitoral. A Comissão Nacional de Eleições recorda ainda que, nos termos do artigo 83, número 2, do Código Eleitoral, o mandato dos membros das comissões de recenseamento eleitoral, incluindo os respectivos presidentes, mantém-se válido até a publicação dos resultados definitivos das eleições que ocorrem em último lugar, quando no mesmo ano eleitoral se realiza mais do que uma eleição. Neste contexto, a CNE recomenda ao Governo que mantenha o presidente da CRE de Portugal no exercício das suas funções até a conclusão do processo eleitoral, de forma a garantir um clima de estabilidade com respaldo constitucional, previsibilidade e segurança. O primeiro-ministro Francisco Carvalho participa pela primeira vez na Assembleia Geral das Nações Unidas, onde fará sua primeira intervenção perante dezenas de chefes de Estado e do Governo. O chefe do governo vai representar Cabo Verde na Assembleia Geral das Nações Unidas em Nova Iorque, sob o lema Restaurar a Confiança, Gerir a Transformação, uma organização das Nações Unidas que serve todos, que decorre de 21 a 26 de setembro. A delegação governamental integra os ministros dos Negócios Estrangeiros e Comunidades, Manuel Amante da Rosa, da Cultura, Indústrias Criativas, Juventude e Desporto, António Duarte, e da Família, Inclusão, Desenvolvimento Social e Trabalho, Adélcia Almeida. No dia 22, estará presente na abertura do debate geral da sessão da Assembleia Geral, no encontro de alto nível sobre a implementação do Pacto para o Futuro em África, numa reunião dedicada à proteção dos direitos das crianças perante a inteligência artificial. A agenda inclui ainda uma recepção oferecida pelo presidente dos Estados Unidos por ocasião da Assembleia Geral. Para o dia 23 de setembro estão previstos o painel de alto nível. Ainda neste mesmo dia, Francisco Carvalho participa numa reunião de alto nível do secretário-geral da ONU sobre ação climática e transição justa, onde também fará uma intervenção. No dia 24, participa numa reunião de líderes da AUSIS e no encontro de alto nível sobre as ameaças existenciais decorrentes da subida do nível do mar, onde intervirá e será co-presidente. No dia 25, tem na agenda a participação na reunião de alto nível sobre prevenção, preparação e resposta a pandemias. No dia 26, intervém no debate geral e mantém um encontro bilateral com o secretário-geral das Nações Unidas, António Guterres. Ainda nos Estados Unidos, de 27 a 30 de setembro, a delegação liderada pelo primeiro-ministro estará nos estados de Massachusetts e Rhode Island, onde realizará vários encontros com as comunidades cabo-verdianas.
O preço dos combustíveis tem condicionado a atividade pescatória em Rincão, Santa Catarina, com pescadores a relatarem despesas elevadas nas deslocações ao mar e dificuldades em assegurar o rendimento, segundo intervenientes no setor, a Inforpress. Para os profissionais da comunidade, o custo do combustível constitui uma preocupação diária, sobretudo nas saídas para zonas de pesca mais afastadas, onde o tempo de navegação e o consumo de gasolina aumentam as despesas da atividade artesanal. O pescador Otílio de Oliveira explicou que em determinadas zonas de pesca, os profissionais chegam a realizar viagens de 3 a 4 horas, tanto na ida como no regresso, situação que exige maior investimento em combustível. Segundo o pescador, quando uma saída se prolonga por 2 ou 3 dias, os custos podem atingir entre 15 e 20 mil escudos, além das despesas com o óleo de mistura, aumentando a pressão sobre os proprietários das embarcações. A situação, conforme relatou, afeta particularmente os pescadores que utilizam pequenas embarcações, obrigados a equilibrar os gastos das saídas com os resultados obtidos nas capturas. Na mesma linha, o pescador Ailton Fidalgo apontou as dificuldades associadas à procura de peixes em zonas mais distantes, destacando a importância de contar com pesqueiros mais próximos da comunidade. Apesar dos desafios, os pescadores de Rincão reconhecem os benefícios da instalação do dispositivo de concentração de peixes, colocado em julho pela Associação Lantuna e parceiros. A preocupação dos pescadores de Rincão surge num contexto de crescente pressão sobre diferentes setores da atividade económica, com transportadores e profissionais da pesca a reivindicarem medidas para fazer face ao aumento dos custos dos combustíveis. Os iacistas e taxistas já pediram a revisão das tarifas e medidas de compensação, enquanto armadores da praia defenderam a criação de um fundo de apoio ao setor. O governo aprovou uma subvenção de 60 mil contos destinado à aquisição e instalação de sistemas de rega gota a gota, em que o Estado comparticipa com 75% do custo total e os beneficiários com 25%. A medida aprovada através da Resolução 107/2026, de 17 de setembro, publicada no BO, tem abrangências nacional e visa promover uma agricultura moderna, sustentável e resiliente através de uma gestão mais eficiente da água na irrigação. De acordo com o diploma, o programa pretende instalar cerca de 60 hectares de sistemas de rega gota a gota nos próximos 6 meses e terá validade até dezembro de 2026. Isto clarificou em resposta ao déficit da disponibilidade de água para a rega, num contexto marcado pelos efeitos da seca e pela necessidade de otimizar os recursos hídricos disponíveis para a agricultura. A subvenção abrange agricultores que pretendam converter sistemas de rega por alargamento para gota-a-gota, instalada pela primeira vez este sistema ou renovar equipamentos existentes para reduzir perdas e desperdícios de água. Assim, acrescentou, através do Ministério da Agricultura, Desenvolvimento Rural e Pescas, assegurará 75% do custo total da aquisição e instalação do sistema, enquanto o agricultor deverá comparticipar com os restantes 25% através de meios próprios ou crédito. O valor máximo de subvenção por agricultor está fixado em 765 mil escudos, montante correspondente a 75% de um custo total estimado em 1 milhão e 20 mil escudos para aquisição do sistema de rega gota a gota. A gestão do fundo será assegurada pela empresa Água de Rega, em articulação com a Direção-Geral da Agricultura, Silvicultura e Pecuária, sendo o pagamento efetuado diretamente às casas comerciais onde os equipamentos são adquiridos. O desembolso será feito mensalmente depois da confirmação da instalação dos sistemas pela empresa Água de Rega e da apresentação dos respectivos relatórios pelas casas comerciais.
Encarregados de educação na cidade da Praia revelaram expectativas positivas para o novo ano letivo, com aposta no bom desempenho escolar, comportamento e participação dos filhos nas atividades. Numa ronda realizada pela reportagem da Inforpress, nas zonas de Terra Branca, Bela Vista e Achada Santo António, três pais partilharam as suas expectativas para o regresso às aulas. Em Terra Branca, na zona de Luar, Maria de Fátima Silva, mãe de dois alunos, disse estar expectante com o novo ano letivo e espera que os filhos mantenham uma postura responsável perante os estudos. A encarregada de educação considera igualmente importante que os alunos tenham acesso a atividades desportivas, culturais e recreativas, por entender que estas contribuem para uma formação mais completa. Na Bela Vista, Carlos Monteiro, conhecido por Carlinhos, pai de uma aluna do ensino básico, afirmou que encara o regresso às aulas com tranquilidade, mas reconheceu que o início de um novo ano letivo representa sempre uma preocupação para os pais. Carlos Monteiro defendeu ainda o maior envolvimento dos pais no percurso escolar dos filhos, considerando que não basta deixar a criança na escola, é preciso acompanhar aquilo que está a aprender e conversar com os professores. Na Chada Santo António, Sônia dos Reis, mãe de uma menina, disse esperar que o novo ano letivo seja marcado por maior dedicação dos alunos e por atividades que estimulem as suas capacidades. A mesma fonte considera que o acompanhamento familiar é fundamental para o desempenho dos alunos e apelou aos encarregados de educação para que estejam mais próximos dos filhos durante o ano escolar. Os encarregados de educação apelaram também a uma escuta ativa e uma maior cooperação entre pais e professores, considerando fundamental o acompanhamento e diálogo para o sucesso escolar dos alunos. E na página desportiva, a Associação Regional de Futebol de Santo Antão Sul confirmou que os clubes que vão participar nas competições oficiais em 2026-2027 na região vão receber equipamentos e subsídios para o reforço da capacidade competitiva. A Associação Regional de Futebol de Santo Antão anunciou que firmou com uma empresa ligada à confecção de equipamentos desportivos, uma parceria que vai permitir apoiar os clubes com equipamentos na próxima temporada, que se inicia a partir de outubro. A associação explicou que a parceria visa contribuir para o desenvolvimento futebolístico nesta região desportiva. Os clubes vão poder ainda receber da associação regional subsídios à semelhança do que se verificou na época transata. Até ao momento confirmaram a presença nas provas oficiais em Santo Antão Sul para a época 2026-2027, os sanjoanenses, Académica, o Inter e o Marítimo. O Grêmio Desportivo de Nhagar elegeu os novos órgãos sociais com a nova direção assumir como prioridade a reorganização do clube, o reforço das parcerias e a criação de melhores condições para os atletas. A eleição decorreu durante uma Assembleia Geral que culminou com a tomada de posse da equipa liderada por Jailson Semedo, que pretende iniciar uma nova etapa na vida do clube. Em declarações à Inforpress, o presidente eleito explicou que a reativação da estrutura diretiva constitui o primeiro objetivo da nova equipa, considerando que o funcionamento dos órgãos sociais é essencial para o desenvolvimento desportivo e institucional do Grêmio. O novo presidente destacou a importância de estabelecer parcerias com empresas e instituições, tanto em Santiago Norte como na cidade da Praia e a nível nacional, para responder às necessidades dos clubes, nomeadamente em equipamentos desportivos, bolas, botas e materiais de treino. Segundo Jailson Semedo, o Grêmio Desportivo de Nhagar pretende igualmente reforçar o trabalho de formação, defendendo uma maior aposta nos jovens e na criação das condições para que os atletas possam alcançar melhores resultados e futuramente contribuir para as seleções nacionais. O dirigente apelou ao envolvimento do setor empresarial através da responsabilidade social e considerou que o apoio ao desporto pode contribuir para o desenvolvimento social, a promoção de estilos de vida saudáveis e a formação de jovens.
O vereador responsável pelo Pelouro do Desporto da Câmara Municipal de Santa Catarina, Adilson Tavares, destacou a importância da formalização e organização dos clubes e considerou a eleição dos novos órgãos sociais do Grêmio um passo relevante para o fortalecimento da atividade desportiva no município. O autarca salientou que a autarquia tem apoiado associações desportivas na regularização de situações administrativas e financeiras, incluindo o pagamento de dívidas junto da Associação Regional de Futebol, permitindo que clubes possam retomar a participação em competições oficiais. O basquetebolista cabo-verdiano Edi Tavares conquistou no sábado a primeira edição da Supercopa da Europa Liga pelo Real Madrid após vencer o Olympiacos por 93-89 em Abu Dhabi e foi eleito o melhor MVP da história da competição europeia. A formação espanhola conseguiu superar o conjunto grego num encontro equilibrado e garantiu o primeiro troféu da nova competição europeia. Tavares terminou a partida com 6 pontos, 7 ressaltos e um roubo de bola, contribuindo para o triunfo do Real Madrid e para a conquista do título inaugural. O poste cabo-verdiano destacou igualmente na meia-final frente ao Dubai Basketball, partida em que marcou 20 pontos e registrou 22 de valorização numa vitória do Real Madrid por 98-95 após prolongamento. Pelo desempenho acumulado nos dois jogos da competição, Tavares foi distinguido com o prémio de jogador mais valioso, tornando-se no primeiro atleta a receber esta distinção na história da Supercopa da Euroliga. Natural da Ilha do Maio, Edi Tavares, de 34 anos, representa o Real Madrid desde 2017 e é uma das principais referências do basquetebol cabo-verdiano no circuito internacional. A sua ficha oficial na Liga ACB identifica Maio como seu local de nascimento e Cabo Verde como a sua nacionalidade. Com esta conquista, o Real Madrid inicia a temporada 2026-2027 com o título depois de vencer o Dubai Basketball nas meias-finais e o Olympiacos da final da primeira Supercopa da Euroliga. E na página internacional, pelo menos 10 mineiros morreram no desabamento de uma mina de ouro no Sudão, poucos dias após outro desabamento no mesmo país, que provocou 82 mortos, avançou 2 sobreviventes à AFP. Após operações de salvamento que se prolongaram durante a noite, foram encontrados 10 corpos de manhã e foram resgatados 21 mineiros feridos, revelou a AFP, um dos sobreviventes que trabalhava na mina quando ocorreu o acidente e que não se quis identificar. Outro sobrevivente indicou que foram os próprios mineiros a realizar o resgate com pouco equipamento disponível. Já na terça-feira, uma outra mina tinha desabado na região de Kordofan, no sul, provocando 82 mortos. A região está sob o controle da força paramilitar, Forças de Apoio Rápido, que trava uma guerra contra as forças armadas do país há mais de 3 anos. Num país onde, de acordo com a ONU, cerca de 20 milhões de pessoas enfrentam atualmente uma situação de insegurança alimentar aguda, muitos jovens lançaram-se numa perigosa corrida ao ouro, principalmente em minas artesanais, onde os acidentes são frequentes devido à precariedade das instalações e à falta de medidas de segurança. Segundo responsáveis sudaneses e fontes do setor mineiro, quase todo o ouro que sai do Sudão por vias oficiais ou redes paralelas acabam nos Emirados Árabes Unidos, acusados de armar os paramilitares, o que Abu Dhabi nega, apesar das provas apresentadas em numerosos relatórios internacionais. Em julho, o Reino Unido e a Europa anunciaram sanções contra o comércio de ouro sudanês para limitar as fontes de financiamento do conflito. A Rússia vai intensificar os seus ataques contra a Ucrânia, indicou o Ministério da Defesa russo, dizendo que é a resposta aos ataques de drones ucranianos em dia de eleições legislativas no país. A Rússia foi alvo de um ataque de mais de 2 mil drones ucranianos e ataques informáticos atingindo uma refinaria e áreas residenciais e provocando incêndios destinados a perturbar o último dia das eleições legislativas
que, sem surpresa, deverão dar a vitória do partido de Vladimir Putin, o atual presidente. Pelo menos 2 pessoas morreram e cerca de 20 ficaram feridas, de acordo com as autoridades russas. O presidente da Câmara de Moscovo, Sergei Sobyanin, referiu que mais de 450 drones foram abatidos no maior ataque contra a capital russa desde o início da guerra. Por sua vez, o presidente ucraniano Volodymyr Zelensky garantiu que Kiev havia atacado instalações-chave da indústria petrolífera russa e um centro logístico, o que disse representa milhares de milhões de dólares a menos para a máquina de guerra do Kremlin. De acordo com notícias ao minuto, as eleições legislativas russas, as primeiras desde o início em 2022 da ofensiva militar em grande escala contra a Ucrânia, têm como objetivo renovar os 450 lugares da Duma, a Câmara Baixa do Parlamento Russo, e decorrem também nos territórios da Ucrânia ocupados e anexados pela Rússia. Mais de 1000 pessoas convocadas pela Federação das Associações de Moradores mobilizaram-se em Ceuta, perto da passagem fronteiriça de Tarajal, para exigir soluções face à crise de imigrantes na cidade autónoma. Por entre bandeiras espanholas, de Ceuta e europeias, os manifestantes marcharam aproximadamente 2 km ao longo da costa de Ceuta até chegarem à passagem fronteiriça de Tarajal, onde se reuniram durante alguns minutos sob vigilância policial. Estas manifestações seguem o evento realizado pelo Fórum Cidadão de Ceuta no sábado, em frente à sede da delegação do governo de Plaza de los Reyes, onde também se mantém o acompanhamento de protesto para chamar a atenção para a situação em praias como a de Trampolim. Tanto nesta praia como na praia Benitez, mais afastada do centro da cidade, milhares de imigrantes permanecem acampados em vários abrigos improvisados e barracas ao longo da marginal. De acordo com os dados mais recentes disponibilizados pela direção do governo, foram disponibilizados 1.700 vagas em abrigos no porto de Ceuta, que alberga a maior e mais recente instalação. E assim colocamos um ponto final no nosso bloco informativo. Mais informações serão avançadas ao longo do dia. A continuação de uma boa tarde.

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0: Saudações, ouvintes. Nem sempre podemos mudar as circunstâncias à nossa volta, mas podemos escolher a forma como enfrentamos aquilo que acontece. Uma decisão, um novo hábito ou uma atitude diferente pode ser o início de uma transformação importante. Não é necessário esperar por condições perfeitas para começar. Muitas vezes, o primeiro passo é simplesmente acreditar que somos capazes de fazer diferente. A dica de hoje é: escolha uma coisa que quer mudar e transforme essa intenção numa pequena ação concreta ainda hoje. 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
1: Saudações, ouvintes. Nem sempre podemos mudar as circunstâncias à nossa volta, mas podemos escolher a forma como enfrentamos aquilo que acontece. Uma decisão, um novo hábito ou uma atitude diferente pode ser o início de uma transformação importante. Não é necessário esperar por condições perfeitas para começar. Muitas vezes, o primeiro passo é simplesmente acreditar que somos capazes de fazer diferente. A dica de hoje é: escolha uma coisa que quer mudar e transforme essa intenção numa pequena ação concreta ainda hoje. 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
1: Saudações, ouvintes. Nem sempre podemos mudar as circunstâncias à nossa volta, mas podemos escolher a forma como enfrentamos aquilo que acontece. Uma decisão, um novo hábito ou uma atitude diferente pode ser o início de uma transformação importante. Não é necessário esperar por condições perfeitas para começar. Muitas vezes, o primeiro passo é simplesmente acreditar que somos capazes de fazer diferente. A dica de hoje é: escolha uma coisa que quer mudar e transforme essa intenção numa pequena ação concreta ainda hoje. 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

São 16 horas em Cabo Verde, momento agora para atualizar as informações no Flash Informativo. A futura Academia de Aviação Civil deverá contribuir para responder à falta de técnicos qualificados no setor e reforçar a retenção de profissionais experientes, declarou o presidente do Conselho de Administração, Agência da Aviação Civil. A informação foi avançada por Mário Margarito Gomes, à margem da Missão Técnica da Organização da Aviação Civil Internacional, que decorre de hoje à sexta-feira 25, para avaliar as condições necessárias à implementação da futura Academia de Aviação Civil de Cabo Verde. A coordenadora residente das Nações Unidas em Cabo Verde, Patrícia Portela de Souza, considerou que a prova digital é cada vez mais determinante para identificar autores e fundamentar processos judiciais ligados à criminalidade marítima. A responsável falava na abertura da ação de formação reforço de capacidades em matéria de prova digital, iniciativa promovida pelo Escritório das Nações Unidas sobre drogas e crime, que decorre até 23 de setembro na praia. A taxa de reincidência prisional em Cabo Verde baixou de 27% em 2020 e 2021 para entre 21% e 22% atualmente, informou o diretor-geral dos Serviços Prisionais e Reinserção Social. Odair Pedro avançou estes dados na cidade da Praia, à margem da abertura da Semana Nacional do Recluso 2026, que decorre de hoje a sábado sob o lema Saúde e Humanização, compromisso com a dignidade e a reinserção social. O procurador António Sebastião Souza revelou que mais de metade do pendente processual criminal nacional se concentra na comarca da Praia, apontando a insuficiência crónica de recursos humanos como principal entrave. A declaração foi feita após a entrega do relatório anual do Estado da Justiça referente ao ano judicial 2025-2026, ao presidente da Assembleia Nacional em exercício, Adilson da Graça Jesus, em representação do Conselho Superior do Ministério Público. O Sindicato da Indústria, Serviços, Comércio, Agricultura e Pesca exigiu a regularização de pendências laborais na administração pública, institutos públicos e autarquias, com destaque para progressões, promoções, PCFR e vínculos precários. Em declarações à InfoPress na Praia, Francisco Furtado denunciou o que considera ser um conjunto de incumprimentos laborais que persistem desde a implementação de instrumentos de gestão dos recursos humanos na administração pública. O governo norte-americano deportou mais de 25 mil pessoas para países terceiros ao abrigo de acordos secretos com 35 nações para acolher indivíduos sem qualquer ligação a esses locais, revela uma investigação jornalística global publicada hoje. O Centro Europeu de Prevenção e Controlo de Doenças informou que vai reforçar a sua presença na República Democrática do Congo com 2 epidemiologistas que viajarão esta semana para continuar a ajudar no combate à epidemia do ébola. E com estas informações, colocamos um ponto final no nosso flash informativo. Obrigada pela sua preferência.

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Olá, muito boa tarde para si. Neste dia de hoje, contamos já uma segunda-feira, 21 de setembro de 2026, dia em que começaram as aulas por mais um ano letivo, 2026-2027, e mais um dia de muita tristeza na Ilha do Fogo, mercê das longas horas sem energia elétrica que nos ensombra. Portanto, há largos dias, para não dizer largos meses ou anos, ainda há momentos, podemos vir através de um post, de um live aí no Facebook, a ida do grupo de geradores que estava aqui na ilha há 3 anos e que, portanto, veio estabilizar energia elétrica na Ilha do Fogo. Há momentos vimos a embarcação deste grupo de geradores, portanto, num dos navios da praça, com portanto, destino à Ilha de Santiago. Eram geradores alugados, mas o certo é que a população da Ilha do Fogo quer saber quanto é que custavam esses geradores, porque até esta data, após 3 anos, ainda não foi adquirido um novo grupo de geradores para a Ilha do Fogo, e o que está realmente a passar aqui na ilha, porque não é normal uma localidade estar mais de 24 horas sem energia elétrica e sem qualquer tipo de esclarecimento por parte da empresa distribuidora de energia elétrica. Bom, vamos lá ver se conseguimos fazer esta animação da tarde. Noutras paragens da ilha, portanto, não há energia elétrica, ou seja, a energia elétrica na Ilha do Fogo mais parece com uma cuba, onde é feita de forma racionalizada. Ora tenho energia, ora não tens tu, assim, e depois trocamos, e é assim que vai sendo o nosso dia-a-dia na Ilha do Fogo, apesar de estarmos a pagar as faturas da eletricidade mensalmente.

0: É muito bem, já vamos a ter de 15 horas, a altura em que estaremos então a atualizar as notícias aqui na World Broughton FM. Infelizmente no período da manhã não conseguimos realizar o programa em virtude destes cortes de energia elétrica. Estivemos desde ontem à tarde sem energia elétrica, regressou depois das 14 horas e 30 minutos.
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Exatamente, a presença bonita da Pérola com este tema Olha para Nós, da música suave. Já vamos atualizar as notícias às 15 horas em ponto horário de Cabo Verde.

0: São 12 horas na costa leste dos Estados Unidos da América, 15 horas em Cabo Verde. Tempo e espaço para atualizarmos a informação aqui na World Broadcasting FM. A Ilha do Fogo tem sido fustigada nos últimos dias por cortes longos da energia elétrica, um pouco por todas as localidades. Portanto, e surge agora a empresa de produção de eletricidade de Cabo Verde, após várias críticas dos foguenses, emitir um comunicado que diz que, enquadrado no programa de manutenções na Central Elétrica de São Filipe, na Ilha do Fogo, informam que se encontra em fase final a manutenção do segundo grupo gerador da Central Elétrica de São Filipe. Após a conclusão dos trabalhos, será necessário realizar testes de funcionamento, bem como proceder aos devidos ajustes e afinações dos parâmetros e sistemas do grupo. Durante este período de testes, portanto, podem ocorrer algumas perturbações ou constrangimentos pontuais com cortes parciais no sistema elétrico da ilha, decorrentes dos procedimentos necessários para a colocação e estabilização do grupo em serviço. E solicita assim a compreensão e colaboração relativamente a eventuais cortes que possam ocorrer durante este período, estando a equipa técnica a desenvolver todos os esforços para minimizar os impactos e resolução do problema o mais breve possível. O certo é que a população da Ilha do Fogo há largos anos que tem sido sufocado com cortes frequentes de energia elétrica, trazendo constrangimentos a mil em todos os setores de atividade, e espera-se que realmente esses trabalhos terminem logo e que a estabilização de energia volte à normalidade aqui na Ilha do Vulcão. E o Ministro da Educação apelou hoje a mudança no modelo de ensino, com maior foco na educação e na formação dos alunos enquanto cidadãos, em vez de uma escola centrada no ensino de conteúdos. Arnaldo Brito falava à imprensa após a abertura oficial do ano letivo na escola secundária Fulgêncio Tavares, em São Domingos, marcada por momentos de homenagem com um minuto de silêncio às vítimas do acidente do fogo, na maioria deles estudantes, portanto, no dia...
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0: E já não responde adequadamente aos desafios do país, neste que é o primeiro ano escolar, após os 50 anos de independência de Cabo Verde.
2: Começar o ano letivo, não é? Começar o ano letivo e garantir as condições para que tudo funcione bem. E criarmos também um espaço para a gente abrir uma grande e profunda reflexão sobre a educação. O nosso sistema educativo, face aos desafios do país, e que educação, que sistema educativo para o país. Naturalmente que há alguns problemas que existem e que é normal. Nós estamos a falar da abertura do ano letivo nacional. As escolas que por uma outra razão está com algum problema, é normal, consideramos nós, mas globalmente as condições estão reunidas, sim. Nós queremos iniciar um processo de reflexão profunda, mas uma reflexão séria. A educação é um setor extremamente importante, é o pilar central para o desenvolvimento de qualquer país. Porventura, não é uma área de fácil discussão, de fácil compreensão. Contrariamente

0: aquilo que muita gente pede. Melhorar a educação exige o envolvimento de todos. Exige a conscientização clara de que o sistema educativo que temos já deu o que tinha para dar. Está esgotado este sistema. É basta nos olharmos. Nós temos escolas por todo o lado, por todas as aldeias. Hoje, todas as crianças, todos os meninos, adolescentes, jovens, vão para a escola. Mas quando nós olharmos para a sociedade cabo-verdiana, a gente fica com a sensação que tem havido uma espécie de degradação. É verdade, fizemos um percurso de 50 anos, um grande percurso. Diga-se, melhoramos bastante, viabilizamos o país, mas temos que admitir que ainda temos muita fragilidade. Nós queremos trabalhar, nós queremos começar de base. Há um conjunto de conceitos que nós queremos que mude aqui em Cabo Verde. Desde logo, trazer a educação para o centro do debate nas escolas. Que a educação faça parte do sistema, ao invés de nós ficarmos a falar do ensino, da instrução, das aulas, para falarmos da educação. O papel da escola é educar. A escola é o centro educativo por excelência. Está na lei de bases, mas nós notamos que há desvios, Transformou-se num centro de ensino, num centro de instrução, num centro de ensinar as pessoas a ler, a escrever e a memorizar. Nós temos que trazer a educação para o centro de debate. Mas nós queremos também iniciar o debate à volta do próprio conceito da escola. A escola não são edifícios, a escola são construções sociais. E essa construção social tem que ser feita. Tem de haver uma construção social, um pensamento educativo em cada escola. Nós queremos que cada escola se transforme num organismo autónomo, institucional, que pensa a educação do seu filho. Nós não queremos ter escolas que são telecomandadas pelo Ministério da Educação. Nós queremos o contrário. Ao invés do Ministério da Educação estar a definir todos os detalhes para as escolas, nós queremos que sejam as escolas a enviar-nos as suas orientações de como querem organizar-se, como querem funcionar.
1: Solado, o Presidente da Câmara Municipal de São Domingos, Isaías Varela, manifestou profunda satisfação pela escolha da emblemática escola para acolher este ano o desejado, portanto, ato de abertura do ano letivo e que seja realmente pautado por uma forte cooperação, profissionalismo e valorização desta nobre missão de educar as crianças e adolescentes, bem como os jovens. E o Governo prevê retomar em 2027 as obras de empreendimento Casa para Todos, em Xaguate acima, paralisado e inacabado há mais de 10 anos, no investimento estimado entre 250 e 300 milhões de escudos cabo-verdianos para sua conclusão. A garantia foi dada pelo Ministro das Infraestruturas, Habitação e Ordenamento do Território, Carlos Tavares, durante uma visita ao empreendimento no âmbito da deslocação de trabalho que efetua a Ilha do Fogo. Ao visitar o empreendimento, explicou que o IFH está a trabalhar na elaboração do projeto de execução para permitir o arranque das obras no próximo ano. Segundo o titular da pasta das infraestruturas, a recuperação do empreendimento exigirá um investimento de cerca de 250 e 300 mil contos, mas permitirá disponibilizar à população conjunto habitacional de qualidade e com valor agregado destinado a pessoas interessadas em adquirir uma moradia. O ministro reconhece que a habitação constitui um dos grandes desafios de Cabo Verde, incluído na Ilha de Fogo, e particularmente no município de São Filipe, e assegurou que a intervenção em Xaguate será acompanhada por uma nova dinâmica de promoção da habitação social no município. Explicou que o programa Casa para Todos está estruturado para responder a diferentes tipos de procura habitacional, prevendo soluções destinadas tanto a famílias com capacidade de aquisição de habitação a preços controlados, como a pessoas sem rendimentos suficientes para aceder ao mercado. Por seu lado, Nunes Silva manifestou satisfação com o compromisso assumido pelo Governo e pelo IFH, considerando que a retoma do empreendimento permitirá disponibilizar apartamentos das tipologias T2 e T3 a pessoas que trabalham e residem no município. O autarca destacou igualmente a importância das obras de acesso, acessibilidade e outras condições de conforto associadas ao empreendimento, considerando que a intervenção poderá resultar numa obra de excelência. Silva salientou ainda a necessidade de conjugar a construção de habitação destinada ao mercado com soluções de habitação social para famílias sem rendimentos, sublinhando que São Filipe não beneficiou entre 2016 e 2026 de qualquer habitação social disponibilizada pelo Governo. Já o Ministro das Infraestruturas, Carlos Tavares, anunciou igualmente que a conclusão das obras da estrada Patim-Cova-Figueira está previsto para janeiro de 2028, assegurando uma nova dinâmica na execução dos trabalhos. Já fez o anúncio ao visitar os estaleiros e parte do troço da estrada e outras obras em curso na ilha, onde destacou que o fogo conta atualmente com um conjunto de intervenções rodoviárias que representam um investimento superior a 1 milhão de contos e abrangem cerca de 25 quilómetros de estrada entre a modernização, asfaltagem e reabilitação. A segundo Tavares, a visita teve como objetivo garantir uma nova dinâmica no andamento das obras, tendo o Governo dialogado diretamente com o empreiteiro sobre a necessidade de mobilizar recursos suficientes para assegurar a conclusão e entrega das intervenções à população. Relativamente à estrada Patim-Cova-Figueira, o Ministro explicou que os trabalhos encontram-se atualmente na fase da preparação da plataforma para posterior asfaltagem, considerando esta uma das etapas mais exigentes de obra. Portanto, a partir do próximo ano, os trabalhos entram no novo ritmo e esperam cumprir o prazo, que é de janeiro de 2028. Trouxe Patim, Cova Figueira, tem uma extensão de 17 km, terá uma faixa de rodagem de 6 metros mais 50 centímetros de bermas laterais, totalizando 7 metros e terá um total de 51 passagens hidráulicas, sendo 17 existentes, será construída, portanto, mais 33, portanto, no troço. O Ministro e a delegação que o acompanha visitou a ponte e achado apoio no município de Santa Catarina do Fogo, que está em risco de ruir e na sequência de alerta dos camionistas. No local ficou decidido que uma intervenção na zona de achado apoio, na sequência das preocupações apresentadas pelos camionistas, devendo a empresa criar passagem alternativa de modo a impedir a circulação na ponte. Quanto à ciclovia e via pedonal, Carlos Tavares indicou que a previsão é de conclusão entre março e abril do próximo ano, 2027, destacando o compromisso assumido pelo empreiteiro para garantir a continuidade dos trabalhos e a entrega para, portanto, dentro do prazo estipulado. Temos já 15 horas a mais 11 minutos. A Presidente da República Interina defendeu na Ilha do Sal que a África não precisa apenas de esperança, mas de estratégia, instituições fortes, liderança ética e cooperação continental para enfrentar os desafios da estabilidade, segurança e desenvolvimento. Janir Alfaro Almada falava na abertura da conferência anual da African Bar Association, que decorre na Ilha do Sal até ao próximo dia 24, sob o lema Roteiro de uma África Resiliente para o Desenvolvimento Sustentável, Reforço e Resposta aos Desafios da Estabilidade Militar, Segurança e Estabilidade Económica. Segundo a Presidente Interina, não há desenvolvimento sustentável sem estabilidade militar, nem estabilidade sem segurança humana e segurança sem economias fortes, inclusivas e resilientes, considerando estes elementos como dimensões interdependentes de um mesmo projeto continental.
2: É com grande honra e profundo sentido institucional que hoje, nesta ilha, que sempre foi ponto de encontro entre mundos, vos recebemos com o coração aberto e com a alma voltada para o futuro. A nossa Ilha do Sal, rodeada pelo Atlântico, lembra-nos que a África também é um oceano, vasta, profunda, cheia de energia e movimento. E é com essa energia positiva e uma vontade imensa de contribuir que vos acolhemos aqui. Recebemos esta conferência com orgulho, mas também com responsabilidade. A escolha de Cabo Verde como país anfitrião é um reconhecimento da nossa trajetória enquanto Estado de Direito Democrático, comprometido com a justiça, com os direitos humanos, com a boa governação e com a integração africana. É igualmente um sinal de confiança na capacidade do nosso país para acolher debates estratégicos e que moldam o futuro do continente. Ilustres participantes, o tema que nos reúne é simultaneamente ambicioso e urgente. Ele convoca-nos a reconhecer que não há desenvolvimento sustentável sem estabilidade militar, não há estabilidade sem segurança humana, não há segurança sem economias fortes, inclusivas e resilientes. Estes três pilares não são compartimentos isolados, são dimensões interdependentes de um mesmo projeto continental. Uma África capaz de prevenir conflitos, capaz de proteger as suas populações e capaz de construir prosperidade duradoura. A estabilidade militar não se resume à ausência da guerra. Ela implica instituições de defesa profissionais e republicanas, mecanismos eficazes de prevenção de conflitos e cooperação regional para enfrentar ameaças transnacionais. Uma África resiliente exige que a força seja sempre subordinada ao direito e que a segurança dos Estados seja inseparável da segurança das pessoas. Por outro lado, a segurança humana é o centro de qualquer projeto de desenvolvimento. Ela significa justiça acessível, proteção dos direitos fundamentais, combate à pobreza e às desigualdades, instituições que inspirem confiança. Sem segurança humana não há legitimidade. Sem legitimidade não há estabilidade. E sem estabilidade não há desenvolvimento. Ainda, a consolidação económica exige economias diversificadas e inovadoras. Demanda integração regional efetiva. Impõe resiliência face a choques externos e requer políticas públicas que promovam inclusão e oportunidades. Caras convidadas e caros convidados, a África tem recursos, tem talento e tem juventude. A África é o presente, mas representa também o futuro. O que precisamos é transformar em prosperidade o nosso potencial, converter essa prosperidade em estabilidade e assim trabalhar o presente para conquistar o futuro que almejamos todos. A African Bar Association, a Associação dos Advogados Africanos, lembra-nos que o direito é a infraestrutura invisível do desenvolvimento. Sem leis claras, sem tribunais independentes, sem advogados fortes e com ética, nenhum dos pilares da resiliência africana se sustenta. Senhoras advogadas e senhores advogados, a advocacia africana tem hoje uma missão histórica, a missão de defender o Estado de Direito, de promover reformas institucionais, de garantir justiça para todos e a de apoiar a integração jurídica do continente. Por isso, o vosso trabalho é essencial para que a África avance com segurança, com estabilidade e alcance o desenvolvimento. O vosso trabalho também é essencial para que a justiça seja muito mais do que um termo e tenha impacto, para que a igualdade seja muito mais do que discurso e conheça efeito prático no cotidiano. Cabo Verde reafirma o seu compromisso com a integração africana, com a cooperação jurídica e institucional e com a construção de uma África mais segura, mais justa e mais próspera.
1: A conferência, como já dizemos, anual da African Bar Association reúne na sala advogados, magistrados, académicos e responsáveis institucionais de vários países africanos e de outras partes do mundo, com o apoio da Ordem dos Advogados de Cabo Verde. Os trabalhos prosseguem até ao próximo dia 24, centrados no papel do direito e da advocacia, na consolidação da paz, defesa dos direitos humanos, boa governação e desenvolvimento sustentável. E pois é, temos neste momento de 15 horas mais 17 minutos. Fechamos assim este bloco informativo. Vamos continuar com a boa música. Contamos ter também a sua participação do outro lado, através do nosso telefone 508-690-6364. Às 16 horas vamos atualizar as notícias do mundo do futebol.

É bem, é mais uma bonita composição do Tom Antunes, Saudade, portanto, de bomba, sim, é o título desta canção. Trazemos agora o Denis Graça, Amor Incondicional. Boa tarde.

Muito bem, aqui não falta boa música, 508-690-6364, nossa linha de amizade, ligue e participe connosco, já vamos ter outros temas aqui nesta edição da tarde de hoje, imperativamente devido a estas mudanças repetidas de energia elétrica na Ilha do Vulcão. A voz é do Kelvin, tudo na boa, Tinda. Boa tarde aí para o nosso mestre João Vieira, igualmente para o Nilton G. Boa tarde, bom trabalho. Igualmente um grande abraço para o Edi, daí na localidade de Relva, nos Mosteiros. Uma ótima tarde, boa sintonia.

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2: Exatamente, e vamos a continuar nesta toada. Temos já 15 horas e 35 minutos. Vamos a continuar desta feita. Trazemos o MSG, seu amor catatiga, lá em cima, grande verdade.

É muito bem, é um dos expoentes máximos da nossa música, Boogie Martins, que esteve no último fim de semana aí com um enorme show, juntamente com o Tony Fica, Vanessa Teixeira e outros daí nos Estados Unidos da América. Continue brilhando, mano. Boa tarde.

E de Santiago com este tema de fenómeno Cuchipó. Às 16 horas, então, a todos os caminhos vão dar aos maiores palcos do desporto rei a nível da Europa, com destaque para a vitória ontem do Futebol Clube do Porto ante Benfica por 13.

Exatamente, Ramajuda. Grande abraço aí para a nossa sócia V. Gonçalves, igualmente aí para a sua sócia, me deu uma ótima tarde. Cumprimentos também para a nossa Queen Lalari Paiola, Neuza e toda a família. Boa tarde para a minha filhota Yasmin Batista, uma ótima sintonia connosco aí para a Neuza. Cumprimentos também para Voalina, Dona Inês Balila, temos a Dina Moura, a partir do Brasil, agora também para Carlos Silva, portanto, aí nos Estados Unidos, Alissa Andrade, também para a sua maisoca, Maria, votos de uma ótima manhã e tarde, portanto, já são 12:48, muito bem. Vamos continuar com a música suave, trazemos agora o Tony Fica, Dona Dinha Bida, daqui a pouco.

Muito bem, então vamos agora atualizar as notícias do mundo do futebol. Mais uma página desportiva aqui para si que está na companhia do World Brockton FM. Então vamos abrir com esta notícia que está a correr o mundo. Porto venceu ontem o Benfica por 3-1. Aumentou a vantagem para 5 pontos após o clássico da 7ª jornada da primeira Liga de Futebol e a primeira derrota dos Lisboetas desde 25 de janeiro de 2025. Gabri Veiga aos 31 minutos, Frahold aos 54 e Ibiom aos 60 minutos marcaram os golos dos campeões portugueses, que ficaram em superioridade numérica a partir dos 35 minutos, com a expulsão de Lenglet por acumulação de cartões amarelos, enquanto Alexander Bá ainda empatou por encarnados aos 51 minutos. O Porto manteve o pleno de triunfos com a 7ª vitória seguida, somando 21 pontos, mais 5 do que o Benfica, que é o segundo classificado, com 55 jogos sem ser derrotado, desde que perdeu na vitória em Casa Pio por 3-1 na época 2024-25. Com este desaire, o Benfica ficou a um jogo de igualar o registro obtido entre a 6ª ronda do campeonato de 1976-77, 2-1 ao Boa Vista, em 24 de outubro de 76, e a primeira de 1968-79, 1-0 ao Barreirense, a 28 de agosto de 1978. Gabri Veiga foi substituído ao minuto 38 no clássico com o Benfica no domingo, não apresenta qualquer lesão muscular, divulgaram hoje os campeões portugueses à atualização do boletim clínico. Autor do primeiro golo dos Dragões, que venceram os encarnados por 3-1 no Dragão, o médio foi prematuramente rendido por Wang Imbion, numa altura em que já tinha visto o cartão amarelo. No final da partida, o técnico Farioli justificou alteração com motivos físicos, mas os exames de diagnóstico realizados pela equipa médica do clube não detectaram qualquer anomalia. Já Martin Fernandes, também substituído com queixas físicas aos 69 minutos, será avaliado em conjunto com o departamento médico da seleção portuguesa de sub-21, para o qual está convocado. Samu e Oscar Piazzuzelski ultrapassaram lesões prolongadas e já estão dados como totalmente aptos, tendo já alinhado nos minutos finais da partida frente ao Benfica. De resto, João Costa, Neuen Pérez, Zaidu e Seco Fofaná, Vasco Sousa e André Miranda, os dois últimos em regime de treino condicionado, são os jogadores que constam do boletim clínico azul e branco. Após vencer o clássico, Farioli concedeu uma semana de folga aos jogadores que regressam ao Centro de Treinos e Formação Desportiva Jorge Costa na próxima segunda-feira. E Portugal começa hoje a preparar a estreia da Liga das Nações frente ao País de Gales, com um treino de recuperação na cidade de futebol, em Oeiras, no primeiro dia de trabalho no terreno de Jorge Jesus. Selecionador nacional desde julho, sucedendo a Roberto Martínez, Jesus vai comandar o seu primeiro estágio, em que convocou um total de 25 jogadores, incluindo o capitão Cristiano Ronaldo. O treinador de 72 anos escolheu tanto é para esta ronda, agendado um treino de recuperação totalmente realizado no ginásio, sem subida ao relevado, com o arranque dos trabalhos a ser totalmente fechado a comunicação social. A partir das 21 horas, os jogadores e equipa técnica vão estar no Portugal Futebol Globes, uma gala de entrega de prémios de futebol, futsal e futebol de praia, organizada pela Federação Portuguesa de Futebol, que vai decorrer na Arena Portugal também em Oeiras. O guarda-redes Samuel Soares do Benfica, o defesa Nuno Tavares da Lazio e o médio João Palhinha do Benfica, o avançado Fábio Silva do Borussia Dortmund, são as novidades da primeira lista de convocados de Jorge Jesus. Portugal iniciara e a defesa do título da Liga das Nações na quinta-feira, frente ao País de Gales, numa partida do grupo A4, agendada para as 17h45, horário de Cabo Verde, no estádio José Alvalade, em Lisboa. Nesta primeira janela de qualificação, a seleção portuguesa defronta

0: por 12 vezes a Noruega, a 27 de setembro em Oslo e a 4 de outubro no Dragão, no Porto, e pelo meio, a 1 de outubro, joga em Copenhaga com a Dinamarca. Portugal conquistou 2 das 4 edições da Liga das Nações, a primeira de 2019, um percurso rematado com o triunfo de 1-0 face aos Países Baixos no final do Dragão, com o gol de Gonçalo Guedes aos 60 minutos. Depois das vitórias da França em 2021 e da Espanha em 2023, a seleção das esquinas voltou a vencer a competição em 2025, desta vez graças a um triunfo de jogo decisivo face à Espanha por 5-3 nos penaltis após 2-2 nos 120 minutos. Assim são chamados guarda-redes Diogo Costa do Porto, Rui Silva do Sporting e Samuel Soares do Benfica, defesas Diogo Daló do Manchester United, João Cancelo do Barcelona, Gonçalo Inácio do Sporting, Ruben Dias de City, Renato Veiga da Vila Real, Nuno Mendes do Paris Saint-Germain, Tomás Araújo do Benfica e Nuno Tavares da Lazio da Itália. Como médios, Ruben Neves do Al Hilal e João Neves do Paris Saint-Germain, Vitinha do Paris Saint-Germain, Bruno Fernandes do United, Bernardo Silva do Real Madrid e João Palhinha do Benfica. Avançado, João Félix do Al Nassr, Francisco Trincão do Al Ahly, Francisco Conceição do Juventus, Pedro Neto do Chelsea, Rafael Leão do Galatasaray, Gonçalo Ramos do Milan, Cristiano Ronaldo do Al Nassr e Fábio Silva do Borussia de Dortmund, Alemanha. E o incrível registro do William Gomes aos 41 minutos do Porto Benfica. Extremo brasileiro atingiu o pico de velocidade impressionante para interceptar o passe de Sirkati para Samuel Soares. No minuto 41 no clássico, já com os Dragões a vencer por 0, a conta do gol de Gabri Veiga e depois da expulsão da Lenglet, William Gomes dispôs de uma oportunidade clamorosa para fazer o 2-0 e deixar as águias em dificuldades ainda maiores. Na sequência de um passe de Sirkati lançado por Marco Silva, minutos antes por Samuel Soares, William fez uso da velocidade para interceptar a bola do internacional australiano e ficar frente a frente com o guarda-redes das águias. O internacional jovem para Portugal levou melhor, é certo, mas nem por isso o camisola 7 dos campeões deixou de atingir um registro impressionante. O extremo brasileiro alcançou um pico de velocidade de 36,8 km por hora nesse lance, em nova demonstração de que é um jogador talhado para pressão aos defesas adversários, uma marca que coloca o William Gomes ao nível de corredores profissionais. Em agosto de 2009, a velocidade média alcançada por Usain Bolt no recorde mundial foi de 37,58 km por hora. Ainda hoje o registro médio que importa referir, mais alto do que o pico de William no clássico do domingo, mas alcançado pelo atleta mais rápido de sempre na Premier League. Na época passada, o sprint mais rápido foi protagonizado por Chachoa do Wolverhampton, que atingiu 37,3 km por hora num lance. Certo é que já não é a primeira vez que o jogador do Porto faz uso desta arma para surpreender as linhas defensivas dos adversários, uma máquina de pressão moldada por Francesco Farioli. O Milan venceu por 3-0 e convenceu Gary Cardinali, e na recepção ao Lace, o dono do Milan mostrou-se satisfeito e extremamente agradado com aquilo que viu a partir da tribuna presidencial nas bancadas de San Siro. Quer facilitar Ruben Amorim e os jogadores por continuarem a lutar nestas primeiras partidas antes da pausa para as seleções, disse o proprietário do emblema rossonero. Antes do encontro, segundo a Gazeta dello Sport, o líder máximo do Red Bird, empresa que detém o Milan, foi visto junto ao relevado a cumprimentar a tenista de Arina Sabalenka. Mais tarde, nas bancadas também, esteve a conversa com o político Adriano Galliani, entre outros convidados. Esta época, o dirigente italo-americano só não esteve presente frente ao Benfica, curiosamente a única derrota por 0-2 desta temporada. E, doravante, vamos também...
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0: A nível da Europa, que decorrem, portanto, um pouco pelo velho continente, começando então por Portugal, onde vamos ter, portanto, os jogos já de sétima jornada concluídos e, portanto, na classificação, Porto é líder com 21 pontos, seguido o Benfica com 16. Sporting e Santa Clara têm 15 pontos. Na quinta posição vem o Arouca com 11. Braga também tem 11 e Académico de Viseu. Na oitava posição, Estrela da Amadora com 10 pontos. Nona posição, Gil Vicente com 8 e Alverca tem igualmente 8 pontos na tabela classificativa. E pois é, viajamos então para a Premier League para vermos a classificação do campeonato inglês. Portanto, o Manchester City vai na frente com 15 pontos. No segundo lugar, o Arsenal com 12. O Brighton tem 10 pontos na terceira posição. Quarta posição, o Brentford com 9 pontos, mesmo número de pontos que tem o Leeds United, Liverpool, também o Everton. Na oitava posição, o Hull City com 8, mesmo número de pontos que tem o Newcastle. Tchau.
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0: A Liga Espanhola, para vermos a classificação, Barcelona tem 21 pontos, o Atlético é o segundo classificado com 16, mesmo número de pontos que tem o Betis de Sevilha. Na quarta posição vem o Real Madrid agora com 15 pontos. Sevilha é a quinta classificada com 13, Alavés tem 11 pontos na sexta posição, com 10 pontos Deportivo da Coruña e Real Sociedade. Na nona posição, Vila Real com 8, também com 8 pontos, o Atlético da Bilbao, que ocupa a décima posição. Da Espanha viajamos até a França para vermos a classificação da Liga 1. Os resultados já foram apontados no último fim de semana. O Mónaco é líder com 13 pontos seguido do Lyon e o Paris Futebol Clube com 11. Na quarta posição, o Lille com 10 pontos. Na quinta posição, também com 10, vem o Rennes. Paris Saint-Germain vem na sexta posição com 8 pontos. Com 7 pontos, o Angar e Estrasburgo. Le Mans vem na nona posição com 6 pontos, mesmo número de pontos que tem o Auxerre, que ocupa a décima posição. Já na Série A e italiana, para vermos a classificação, já temos decorrido a quinta jornada. Roma é líder com 13 pontos, também com 13 pontos temos o Inter de Milão e Lazio. Na quarta posição vem o Cagliari com 12, Milan é a quinta classificada com 11 pontos, o Frosinone tem 10 pontos, também com 10 pontos Juventus e Como. E na nona posição o Napoli com 7, Sassuolo ocupa a décima posição também com 7 pontos. E na Alemanha vamos à Bundesliga, classificação geral do campeonato após a quarta jornada. Borussia Dortmund de Zomizega com 12 pontos, de outras tantas vitórias nos 4 jogos já disputados. Bayern Munique e Friburgo têm 10 pontos. Na quarta posição vem o Mainz com 7 pontos, também o Elversberg e Werder Bremen com 7 pontos na tabela classificativa. Temos o Augsburgo, o Bayer Leverkusen. Na nona posição, Leipzig com 6 pontos e o Eintracht Frankfurt tem 5 pontos na décima posição. Estamos assim conversados quanto a esta rubrica desportiva. De

É muito bem, vamos caminhando já na ponta final desta edição de hoje. Trazemos agora então o Zé Espanhol com o tema Cadencura.

Leiação de 19 horas mais 6 minutos, vamos ficando por aqui quanto a esta edição de hoje. Vamos lá ver se conseguimos ter energia elétrica amanhã para trabalharmos. A ver, vamos.

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